0: geral. Como é que é?
1: Nada mal.
0: Um tiro, Reinaldinho, não é nada mal. Não, não, não, não, não, não, não. É só entrar no clima. E as mãozinhas em cima, como é que é?